0: O Irapuru, de Heitor Villa-Lobos. Orquestra Sinfônica do Estado de São Paulo, sob a regência de Isaac Karabtchevsky.
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0: A boutique fantástica, balé baseado em temas de Rossini, de Ottorino Respighi. Orquestra Filarmônica Nacional de Londres, sob a direção de Richard Bonynge.

0: A boutique fantástica, ballet baseado em temas de Rossini, de Ottorino Respighi. Orquestra Filarmônica Nacional de Londres, sob a direção de Richard Bonynge.
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0: Suíte número 1 do curso metódico de duos para dois violoncelos, Opus 54, de Jacques Offenbach, Etienne Péclard e Roland Pidoux, violoncelistas. Movimentos Allegro ma non troppo, Adagio religioso, Rondó Allegro.
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0: Tercio para vozes e cordas de José Joaquim Aimerico Lobo de Mesquita, Márcia Diniz soprano, Rita Medeiros mezzo soprano, Eymar Amorim barítono, Orquestra Sinfônica e Coral Ars Nova da Universidade Federal de Minas Gerais sob a direção de Carlos Alberto Pinto Fonseca. Partes: Diffusa est gratia, Padre Nosso, Ave Maria, Glória Patri.

0: Tercio para Vozes e Cordas, de José Joaquim Aimerico Lobo de Mesquita. Márcia Diniz, soprano. Rita Medeiros, mezzo-soprano. Eymar Amorim, barítono. Orquestra Sinfônica e Coral Ars Nova, da Universidade Federal de Minas Gerais, sob a direção de Carlos Alberto Pinto Fonseca. Partes: Diffusa est Gratia, Padre Nosso, Ave Maria, Glória Patri.
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0: Partita em Fá maior, opus 57, para o octeto de sopros de Franz Kromer. Conjunto de sopros Sabine Meyer. Movimentos: Allegro vivace, minueto presto, adagio alla polacca.

0: Partita em Fá Maior, Op. 57, para o Quinteto de Sopros de Franz Kromer. Conjunto de Sopros, Sabine Meyer. Movimentos, Allegro Vivace, Minueto Presto, Adagio, alla Polacca.
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0: Hugh Ashton's Ground, em transcrição para piano de William Burt. Ao piano, Glenn Gould.

0: Hugh Ashton's Ground, em transcrição para piano de William Burt, ao piano Glenn Gould.
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0: O Nascimento de Osíris, suíte orquestral de Jean-Philippe Rameau, Capela Savaria, sob a direção de Mary Terry Smith.

0: O Nascimento de Osíris, suíte orquestral de Jean-Philippe Rameau. Capela Savaria, sob a direção de Mary Terry Smith.
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0: Quarteto de cordas número 11, em Mi maior, Deutsch 353, opus 125, número 2, de Franz Schubert, com o quarteto Kodály. Movimentos Allegro con fuoco, Andante, Minueto, Allegro vivace, Rondó, Allegro vivace.

0: Quarteto de cordas número 11 em Mi maior, Deutsch 353, opus 125, número 2, de Franz Schubert, com o Quarteto Kodály. Movimentos Allegro con fuoco, Andante, Minueto, Allegro Vivace, Rondó, Allegro Vivace.
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0: Prelúdio à Tarde de um Fauno, de Claude Debussy. Paul Edmund Davis, flauta. Orquestra Sinfônica de Londres, direção de Michael Tilson Thomas.

0: Prelúdio à Tarde de um Fauno, de Claude Debussy. Paul Edmund Davis, flauta. Orquestra Sinfônica de Londres, direção de Michael Tilson Thomas.
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0: Peças para piano de José de Araújo Viana, pianista Olinda Alessandrini.

0: Peças para piano de José de Araújo Viana, pianista Olinda Alessandrini.
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0: Masquei Bergamasque, Opus 112, Suíte de Gabriel Fauré, Academia de St. Martin the Fields, direção de Neville Marner. Movimentos Abertura, Allegro Molto Vivo, Minueto, Tempo de Minueto, Allegretto, Gavotta, Allegro Vivo, Pastoral Andantino Tranquilo.

0: Masquei Bergamasque, Opus 112, Suíte de Gabriel Fauré, Academia de St. Martin the Fields, direção de Neville Marner. Movimentos Abertura, Allegro Molto Vivo, Minueto, Tempo de Minueto, Allegretto, Gavotta, Allegro Vivo, Pastoral Andantino Tranquilo.
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0: Fantasia em Dó Maior, Opus 17, para piano de Robert Schumann. Maurizio Eppolini, pianista. Movimentos: Fantástico e Apaixonado, todo trecho. A maneira de uma lenda, moderato e enérgico, um pouco mais lento, mais movido, lento grave, lento sostenuto, um pouco mais movido.

0: Fantasia em Dó Maior, Opus 17, para piano de Robert Schumann. Maurizio Eppolini, pianista. Movimentos: Fantástico e Apaixonado, todo trecho. A maneira de uma lenda, moderato e enérgico, um pouco mais lento, mais movido, lento grave, lento sostenuto, um pouco mais movido.
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0: Sinfonia número 18 em Dó Maior, de Mihail Haydn. Orquestra de Câmara Eslovaca, direção de Bohdan Varchal. Movimentos: Allegro molto, Andante, Minueto, Allegretto, Finale, Vivace.

0: Sinfonia número 18 em Dó Maior de Mihail Haydn. Orquestra de Câmara Eslovaca, direção de Bohdan Varchal. Movimentos Allegro Molto, Andante, Minueto, Allegretto, Finale, Vivace.
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0: Nullum Mundo Passincera, Moteto RV 630 de Antonio Vivaldi. Deborah York, soprano. The King's Consort, direção de Robert King. Partes: Larghetto, recitativo, Allegro, Allegro.

0: Nullum Mundo Passant Cera, Moteto RV 630 de Antônio Vivaldi. Deborah York, soprano, The King's Consort, direção de Robert King. Partes: Larghetto, recitativo, Allegro, Allegro.
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0: Partita para violino solo número 3 em Mi maior, BWV 1006, de Johann Sebastian Bach. Nathan Milstein, violinista. Movimentos Prelúdio, Lurré, Gavotte em Rondó, Minueto 1, Minueto 2, Minueto 1 da Capo, Bourré, Giga.

0: Partita para violino solo número 3 em Mi maior, BWV 1006 de Johann Sebastian Bach. Nathan Milstein, violinista. Movimentos Prelúdio, Lurré, Gavotte em Rondó, Minueto 1, Minueto 2, Minueto 1 da Capo, Bourré, Giga.
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Alto Giove, área da ópera Polifemo, em arranjo instrumental de Christophe Rousset, de Nicola Porpora. Le Italien Lyrique, direção de Christophe Rousset.

0: Alto Giove, área da ópera Polifemo, em arranjo instrumental de Christophe Rousset, de Nicola Porpora. Le Italien Lyrique, direção de Christophe Rousset.
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0: Sonata para piano, número 31, em Lá bemol maior, Hoboken 16, 46, de Joseph Haydn. Yanou Yandó, pianista. Movimentos Allegro Moderato, Adagio Finale Presto.

0: Sonata para piano, número 31, em Lá bemol maior, Hoboken 16, 46, de Joseph Haydn. Yanu Yandó, pianista. Movimentos Allegro Moderato, Adagio Finale Presto.
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0: Mazepa, poema sinfônico número 6 de Franz Liszt, com a Filarmônica de Dresden, sob a regência de Michel Plasson.

0: Mazepa, poema sinfônico número 6 de Franz Liszt, com a Filarmônica de Dresden, sob a regência de Michel Plasson.
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0: Noneto para sopros e cordas de Borislav Martinu, com The Dartington Ensemble. Movimentos, pouco allegro, andante, allegretto.

0: Noneto para sopros e cordas de Borislav Martinu, com The Dartington Ensemble. Movimentos, Poco Allegro, Andante, Allegretto.
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0: Concerto em Fá para piano e orquestra de George Gershwin. Early Wild, pianista. The One Symphony Orchestra, regência de Joseph Giunta. Movimentos Allegro, Adagio, Andante con moto, Allegro agitato.

0: Concerto em Fá para piano e orquestra de George Gershwin. Early Wild, pianista. The One Symphony Orchestra, regência de Joseph Junta. Movimentos Allegro, Adagio, Andante con moto, Allegro agitato.
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0: Castanholas e Panderetas, de Joaquim Rodrigo. Orquestra Sinfônica de Castela e Leão, regência de Max Bragado Darman. Movimentos Prado de Macieiras, Pastoral Alegre Manhã.

0: Castanholas e Panderetas, de Joaquim Rodrigo. Orquestra Sinfônica de Castela e Leão, regência de Max Bragado Darma. Movimentos Prado de Macieiras, Pastoral Alegre Manhã.
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0: Uirapuru, de Heitor Villa-Lobos. Orquestra Sinfônica do Estado de São Paulo, sob a regência de Isaac Karabtchevsky.

0: O Irapuru, de Heitor Villa-Lobos. Orquestra Sinfônica do Estado de São Paulo, sob a regência de Isaac Karabtchevsky.
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0: A Boutique Fantástica, balé baseado em temas de Rossini, de Ottorino Respighi. Orquestra Filarmônica Nacional de Londres, sob a direção de Richard Bonynge.

0: A boutique fantástica, balé baseado em temas de Rossini, de Ottorino Respighi. Orquestra Filarmônica Nacional de Londres, sob a direção de Richard Bonynge.
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0: Suíte número 1 do curso metódico de duos para dois violoncelos, Opus 54, de Jacques Offenbach, Etienne Péclard e Roland Pidoux, violoncelistas. Movimentos Allegro ma non troppo, Adagio religioso, Rondò Allegro.

0: Suíte número 1 do curso metódico de duos para dois violoncelos, Opus 54, de Jacques Offenbach, Etienne Péclard e Roland Pidoux, violoncelistas. Movimentos Allegro ma non troppo, Adagio religioso, Rondó Allegro.
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0: Tercio para vozes e cordas de José Joaquim Aimerico Lobo de Mesquita, Márcia Diniz soprano, Rita Medeiros mezzo soprano, Eymar Amorim barítono, Orquestra Sinfônica e Coral Ars Nova da Universidade Federal de Minas Gerais sob a direção de Carlos Alberto Pinto Fonseca. Partes: Diffusa est gratia, Padre Nosso, Ave Maria, Glória Patri.

0: Tercio para vozes e cordas de José Joaquim Aimerico Lobo de Mesquita. Márcia Diniz, soprano. Rita Medeiros, mezzo-soprano. Eymar Amorim, barítono. Orquestra Sinfônica e Coral Ars Nova, da Universidade Federal de Minas Gerais, sob a direção de Carlos Alberto Pinto Fonseca. Partes: Diffusa est gratia, Padre Nosso, Ave Maria, Glória Patri.
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0: Partita em Fá maior, opus 57, para o quinteto de sopros de Franz Kromer. Conjunto de sopros Sabine Meyer. Movimentos: Allegro vivace, minueto presto, adagio alla polacca.

0: Partita em Fá Maior, Opus 57, para o Quinteto de Sopros de Franz Kroma. Conjunto de Sopros, Sabine Meyer. Movimentos, Allegro Vivace, Minueto Presto, Adagio alla Polacca.
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0: Hugh Ashton's Ground, em transcrição para piano de William Burt. Ao piano, Glenn Gould.

0: Hugh Ashton's Grown, em transcrição para piano de William Burt. Ao piano, Glenn Gould.
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0: O Nascimento de Osíris, suíte orquestral de Jean-Philippe Rameau, Capela Savaria, sob a direção de Mary Terry Smith.

0: O Nascimento de Osíris, suíte orquestral de Jean-Philippe Rameau, Capela Savaria, sob a direção de Mary Terry Smith.
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0: Quarteto de cordas número 11, em Mi maior, Deutsch 353, opus 125, número 2, de Franz Schubert, com o Quarteto Kodály. Movimentos Allegro con fuoco, Andante, Minuetto, Allegro vivace, Rondò, Allegro vivace.

0: Quarteto de Cordas número 11, em Mi Maior, Deutsch 353, Opus 125, número 2, de Franz Schubert, com o Quarteto Kodály. Movimentos Allegro con Fuoco, Andante, Minueto, Allegro Vivace, Rondó, Allegro Vivace.
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0: Prelúdio à Tarde de um Fauno, de Claude Debussy. Paul Edmund Davis, flauta. Orquestra Sinfônica de Londres, direção de Michael Tilson Thomas.

0: Prelúdio à Tarde de um Fauno, de Claude Debussy. Paul Edmund Davis, flauta. Orquestra Sinfônica de Londres, direção de Michael Tilson Thomas.
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0: Peças para piano de José de Araújo Viana, pianista Olinda Alessandrini.

0: peças para piano de José de Araújo Viana, pianista Olinda Alessandrini. 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
0: Sinfonia número 2 em Dó Maior, de Carl Maria von Weber. Orquestra Filarmônica de Queensland, direção de John Georgiaris. Movimentos Allegro, Adagio ma non troppo, Minuetto e Trio, Finale, Scherzo Presto.

0: Sinfonia número 2 em Dó Maior, de Carl Maria von Weber. Orquestra Filarmônica de Queensland, direção de John Georgiaris. Movimentos Allegro, Adagio ma non troppo, Minuetto e Trio, Finale, Scherzo presto.
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0: Trio para flauta doce, viola da gamba e baixo contínuo, em Fá maior, trio 7 dos Exercizi Musici, de Georg Philipp Telemann, com os integrantes da Camerata Köln. Movimentos Vivace, Mesto, Allegro.

0: Trio para flauta doce, viola da gamba e baixo contínuo, em Fá maior. Trio 7 dos Exercizi Musici, de Georg Philipp Telemann, com os integrantes da Camerata Köln. Movimentos Vivace, Mesto, Allegro.
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0: Ombra Fedelianchio, área da ópera IDASP, de Ricardo Broschi. Eva Malas Gotlevska, soprano. Derek Lee, ranging contratenor. Le Talan Lyrique, direção de Christophe Rousset.

0: Ombra Fedele Anch'io, área da ópera Hidaspe, de Ricardo Broschi. Eva Malas Gotlevska, soprano. Derek Lee, ranging contratenor. Le Talan Lyrique, direção de Christophe Rousset.
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0: Concerto para fagote e orquestra em Fá Maior, de Johann Nepomuk Hummel. Gábor Gianotta, fagote. Orquestra de Câmara Ferenc Liszt, de Budapeste, direção de Janos Rolla. Movimentos Allegro Moderato, Romanza, Andantino e Cantabile, Rondó Vivace.

0: Concerto para fagote e orquestra em Fá Maior, de Johann Nepomuk Hummel. Gábor Gianotta, fagote. Orquestra de Câmara Ferenc Liszt, de Budapeste, direção de Janos Rolla. Movimentos Allegro Moderato, Romanza, Andantino Cantabile, Rondó Vivace.
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0: Polonese Fantasia em Lá bemol maior, opus 61 de Frédéric Chopin. Pianista Idil Biret.

Polonese Fantasia em Lá bemol maior, opus 61 de Frédéric Chopin, pianista Idil Biret. 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
1: Suíte São Paulo, Opus 29, número 2, de Gustav Holst. Orquestra de Câmara Inglesa, direção de Ehud Menuhin. Movimentos: Giga, Vivace, Obstinado, Presto, Intermezzo Andante con Moto, Vivace, Finale, The Dargason Allegro.

0: Suíte São Paulo, Opus 29, número 2, de Gustav Holst. Orquestra de Câmara Inglesa, direção de Ehud Menuhin. Movimentos: Giga, Vivace, Obstinado, Presto, Intermezzo Andante con Moto, Vivace, Finale, The Dargason Allegro.
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0: Guia da Orquestra para os Jovens, Opus 34, Variações e Fugas sobre um tema de Purcell, de Benjamin Britten. Orquestra Nacional de Paris, direção de Lorin Maazel. Versão sem texto narrado.

0: Guia da Orquestra para os Jovens, Opus 34, Variações e Fugas sobre um Tema de Purcell, de Benjamin Britten. Orquestra Nacional de Paris, direção de Lorin Maazel. Versão sem texto narrado.
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0: Três peças de caráter popular para flauta, violão e cordas de Paulo Guedes. João Batista Sartor, flauta, Daltro Quina Júnior, violão e a Orquestra de Câmara SESI Fundarte, dirigida por Antônio Carlos Borges Cunha. Movimentos, ponteio, seresta, dança.

0: Três peças de caráter popular para flauta, violão e cordas de Paulo Guedes. João Batista Sartor, flauta, Daltro Quina Júnior, violão e a Orquestra de Câmara SESI Fundarte, dirigida por Antônio Carlos Borges Cunha. Movimentos, ponteio, seresta, dança. 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
0: Concerto para piano e orquestra número 2 em Si Maior, Opus 100, de Alexander Glazunov. Oksana Yablonskaya, pianista. Orquestra Sinfônica de Moscou, direção de Dmitry Yablonsky.

0: Concerto para piano e orquestra número 2 em Si Maior, Opus 100, de Alexander Glazunov. Oksana Yablonskaya, pianista. Orquestra Sinfônica de Moscou, direção de Dmitry Yablonsky.
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0: Quarteto de cordas em Fá maior de Mikhail Glinka, com o quarteto de cordas da Orquestra Filarmônica de Leningrado. Movimentos Alegro e Espirituoso, Andante com Moto, Minueto, Finale Rondó.

0: Quarteto de Cordas em Fá Maior, de Mikhail Glinka, com o Quarteto de Cordas da Orquestra Filarmônica de Leningrado. Movimentos Alegro e Espirituoso, Andante com Moto, Minueto, Finale Rondó.
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0: Concerto para clarinete e orquestra número 11 em Mi bemol maior, de Karl Stamitz. Kalmanberkes, clarinetista, Nicolaus Esterházy Sinfonia. Direção de Bela Drahus. Movimentos Allegro, aria, andante moderato, rondó alla scars, allegro moderato.

0: Concerto para clarinete e orquestra número 11 em Mi bemol maior, de Carl Stamitz. Camonberques, clarinetista, Nicolaus Esterházy Sinfonia, direção de Bela Drahus. Movimentos Allegro, aria Andante Moderato, Rondó Alescas, Allegro Moderato.
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0: Peças para alaúde de diversos compositores. Jürgen Hipscher e Konrad Ragusnig, alaudistas.

0: peças para alaúde de diversos compositores, Jürgen Hipscher e Konrad Ragusnig, alaudistas.
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0: A vantagem de brincar com fogo é que se aprende a não se queimar. Oscar Wilde.
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2: Olá, ouvintes, aqui Liz de Bortoli com o apoio técnico de Jefferson Gomes. Durante a semana estamos fazendo a leitura de textos que falam sobre o fogo. Ele não existe apenas na natureza, também parece habitar dentro de nós. Assim como uma chama que arde silenciosa, há emoções que consomem, transformam e deixam marcas em nós e nas pessoas ao nosso redor. Hoje, lemos o poema Fogo Negro, de Fernando Brejo. Chama negra, pedaço da noite, sem astros. Só tu sobrevive e é invisível, queimando o espaço. Estrelas derretem, deixando a galáxia inteira no breu. As chamas se perdem de todos os fogos diante do teu. Fogo sem ruído, na noite escondido, desses olhos teus. Corrói este peito que, já corroído, não quer dar adeus. Neste programa trabalharam Liz de Bortoli, Mariana Sirena, Sofia Comparim e Rafael Prudêncio, com o apoio de André Grassi.
3: 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Eu sou Cláudia Roca e você segue comigo no Toque de Arte. O Teatro do Bourbon Country recebe, no dia 26 de julho, às 8 da noite, o humorista Murilo Couto, que apresenta um espetáculo de stand-up que reúne observações sobre atualidades, situações do cotidiano e histórias pessoais. Além das tradicionais reflexões bem-humoradas que marcaram sua trajetória, o público terá a oportunidade de acompanhar de perto parte do processo criativo que dá vida aos seus textos. Ingressos no Uhu. E depois de encantar plateias com sua mistura de música, teatro e fantasia, a Orquestra de Brinquedos está de volta a Porto Alegre para uma apresentação especial no dia 1 de agosto, às 3 da tarde, no Teatro Simões Lopes Neto, no multipalco Eva Soffer. Com a proposta de transformar instrumentos de brinquedo em protagonistas de um concerto surpreendente, o espetáculo convida crianças e adultos para uma experiência lúdica, divertida e cheia de sensibilidade. A apresentação do dia 1º de agosto contará ainda com interpretação em Libras, ampliando a acessibilidade do espetáculo e reforçando o compromisso da produção com uma experiência mais inclusiva para o público. A classificação é livre. O Cineclube Vestígio oferece 3 oficinas realizadas entre julho e agosto em Porto Alegre. A programação reúne encontros sobre crítica de cinema, curadoria de sessões e criação de zines, sempre na Remanso. A primeira oficina será dedicada à crítica de cinema. Ministrada pelo crítico e programador Rubens Fabrício Anzolin, a atividade ocorre nos dias 23 e 30 de julho, às 6 da tarde. A proposta é aproximar os participantes da escrita sobre filmes, combinando discussão teórica e exercícios práticos. No sábado, à 1h30 da tarde, Juliana Costa e Leonardo Bonfim conduzem a oficina de programação e curadoria. O encontro vai tratar de formas de organizar sessões, pensar relações entre filmes e construir percursos de exibição a partir de diferentes momentos da história do cinema. A programação termina em 1º de agosto, também à 1h30 da tarde, com a oficina de zine e colagem do coletivo Marte Zine. Os participantes vão conhecer formatos comuns desse tipo de publicação independente e criar uma zine em formato de filme, com espaço para registrar obras favoritas e listas de assistidos. A Remanso, Instituto Cultural, fica na rua Santo Antônio 366. As inscrições estão abertas pelo Simpla. O Festival de Integração Musical tenta inverter a lógica de muitos festivais de música em que a seleção costuma privilegiar quem já toca em alto nível. A segunda edição ocorre em 27 de julho a 2 de agosto em Porto Alegre, com oficinas, concertos gratuitos e práticas de orquestra para jovens de 9 projetos sociais. O festival também terá oficinas abertas à comunidade musical na Casa da Música de Porto Alegre, com atividades voltadas a estudantes, professores, regentes e educadores. A programação inclui regência, improviso, ensino coletivo de cordas, palhetas para madeiras, gestão pedagógica e elaboração de projetos culturais incentivados em 27 de julho às 7 da noite. Concerto de abertura ocorre dia 27 com a Orquestra de Câmara Preparatória da Escola da OSPA e Orquestra Jovem Casa da Música. Este foi o Toque de Arte de hoje. A produção do programa é de Cláudia Heissmann. Na técnica, Jorge Dávila.

São 10 horas 16 minutos, 17 graus. 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Sinfonia em Lá Maior, de Leopold Mozart. Orquestra Sinfônica de Toronto, direção de Kevin Mellon. Movimentos Allegro, Andante Allegro.

0: Sinfonia em Lá Maior, de Leopold Mozart. Orquestra Sinfônica de Toronto, direção de Kevin Mellon. Movimentos Allegro, Andante Allegro.
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0: Sete peças características, opus 7, para piano, de Felix Mendelssohn. Pianista Benjamin Frith.

0: Sete peças características Opus 7 para piano de Felix Mendelssohn. Pianista Benjamin Frith.
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0: Danças húngaras para a orquestra de Johannes Brahms. Orquestra do Festival de Budapeste, sob a direção de Ivan Fischer.

0: Danças húngaras para a orquestra de Johannes Brahms. Orquestra do Festival de Budapeste, sob a direção de Ivan Fischer.
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2: Olá, eu sou Wendy Haddad Carraro, coordenadora do programa de extensão Educação Financeira para Todos e para Toda a Vida. O futuro parece distante demais para você? Se você encontrasse o seu eu daqui a 20 anos, o que ele diria sobre as decisões financeiras que você está tomando hoje? Parece uma pergunta curiosa, mas ela revela um dos maiores desafios da educação financeira. Temos dificuldade de pensar no futuro. Nosso cérebro valoriza muito mais o presente do que aquilo que acontecerá daqui a alguns anos. Por isso é tão difícil pensar em fazer uma reserva de emergência, né? É mais fácil adiar essa reserva. Adiar pensar na aposentadoria, adiar fazer investimentos, adiar fazer um planejamento. Porque sempre parece que haverá tempo depois. Mas o futuro chega. E geralmente chega mais rápido do que imaginamos. Aqui estão algumas estratégias para fortalecer essa conexão com o futuro, com o seu futuro. Primeiro, visualize objetivos concretos. Não pense apenas em ter dinheiro. Pense em situações reais que você deseja viver. Segundo, escreva metas de longo prazo.

0: prazo. Coloque no papel. Coloque no papel o que você quer para o longo prazo. E isso vai aumentar o seu comprometimento também. Terceiro, divida grandes momentos em pequenas etapas. Objetivos gigantes assustam, mas os pequenos passos motivam. E lembre-se, que é a quarta etapa, quarta dica aqui, lembre-se do poder do tempo. Poucos fatores são tão importantes para o crescimento financeiro quanto a constância ao longo dos anos. E o quinto, faça revisões periódicas. O futuro não é um destino fixo. Ele é construído pelas escolhas de hoje. Toda decisão financeira é uma conversa entre o seu presente e o seu futuro. E quanto mais você cuidar dessa relação, maiores serão as suas possibilidades amanhã. Se você gostou desse nosso conteúdo, nos siga no Edu Financeira URGS. 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
3: Concerto para violoncelo e orquestra em Lá menor, opus 129 de Robert Schumann. Maria Kliegel, violoncelista. Orquestra Sinfônica Nacional da Irlanda, sob a direção de Andrew Constantine. Movimentos não muito rápido, lento, muito vivo.

0: Concerto para violoncelo e orquestra em Lá menor, opus 129 de Robert Schumann. Maria Kliegel, violoncelista. Orquestra Sinfônica Nacional da Irlanda, sob a direção de Andrew Constantine. Movimentos não muito rápido, lento, muito vivo.
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0: Andante e Finale, opus 79, para piano e orquestra, com orquestração de Ivanovich Tanayev, de Piotr Ilyich Tchaikovsky. Werner Haas, pianista. Orquestra Nacional da Ópera de Monte Carlo, sob a direção de Eliahu Imbal. Movimentos, Andante, Finale, Allegro Maestoso.

0: Andante e Finale, Opus 79, para piano e orquestra, com orquestração de Ivanovich Tanayev, de Piotr Ilyich Tchaikovsky. Werner Haas, pianista. Orquestra Nacional da Ópera de Monte Carlo, sob a direção de Elia Ruimbal. Movimentos Andante, Finale, Allegro Maestoso.
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0: Música orquestral de Leroy Anderson, com Richard Hyman e sua orquestra.

música orquestral de Leroy Anderson, com Richard Hyman e sua orquestra. A magia da juventude, suíte número 1.

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0: A Magia da Juventude, Suíte número 1, Opus 1A, de Edward Elgar. Orquestra Sinfônica da Nova Zelândia, sob a direção de James Judd. Trechos: abertura, serenata, minueto, dança do sol, a música das fadas, cena onírica, fadas e gigantes.

0: A Magia da Juventude, Suíte número 1, Opus 1A, de Edward Elgar. Orquestra Sinfônica da Nova Zelândia, sob a direção de James Judd. Trechos: abertura, serenata, minueto, dança do sol, a música das fadas, cena onírica, fadas e gigantes.
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0: Concerto para trompete e orquestra de Alexandra Pakhmutova, Bibi Black, trompetista, Orquestra de Câmara de Moscou, direção de Konstantin Orbelian.

0: Concerto para trompete e orquestra de Alexandra Pakhmutova, Bibi Black, trompetista, Orquestra de Câmara de Moscou, direção de Konstantin Orbelian.
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0: Fantasia para um Hemtilombre, para violão e pequena orquestra de Joaquim Rodrigo. John Williams, violão e a Orquestra Filarmônica de Londres. Regência de Louis Frémaux. Movimentos: Villano e Ricercari, Adagietto, Andante Moderato. Espanholeta e Fanfarra da Cavalaria de Nápoles. Adagio, Allegretto, Molto Rítmico, Tempo de Espanholeta. Dança das Tochas, Allegro com Brio. Canario, Allegro ma non troppo.

0: Suíte número 4 de O Descobrimento do Brasil, de Heitor Villa-Lobos. Coro e Orquestra Sinfônica da Rádio Eslovaca da Bratislava, sob a direção de Roberto Duarte. Partes: Procissão da Cruz, primeira missa no Brasil.
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0: Danças e Áreas Antigas em versão para piano de Otorino Respighi, pianista Konstantin Tcherbakov.

0: Danças e Áreas Antigas em versão para piano de Otorino Respig, pianista Konstantin Tcherbakov.
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0: Quatro invenções para a orquestra de Gianfrancesco Malipiero. Orquestra Filarmônica de Vêneto, direção de Peter Mag. Movimentos Allegro Gracioso, Leggero, Allegro Gracioso, Andante in Due, Allegro Festoso.

0: Quatro invenções para a orquestra de Gianfrancesco Malipiero, Orquestra Filarmônica de Vêneto, direção de Peter Mark. Movimentos Allegro Gracioso, Leggero, Allegro Gracioso, Andante in Due, Allegro Festoso.
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0: Dança Espanhola número 4, opus 37, Vilanesca, para piano em transcrição para violão, de Henrique Granados. Narciso Yepes, violão e transcrição.

0: Dança Espanhola número 4, opus 37, Vilanesca, para piano em transcrição para violão, de Henrique Granados. Narciso Yepes, violão e transcrição.
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0: Danças húngaras do século XVIII, de diversos compositores. De álbum com o conjunto Budapest Baroque Strings e músicos convidados. Direção Svan Kertész.

0: Danças Húngaras do Século XVIII, de diversos compositores, de álbum com o conjunto Budapest Baroque Strings e músicos convidados, direção Svan Kertész.
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2: Literatura. Uma das feiras literárias mais populares do Brasil terá a programação dedicada às narrativas gaúchas. Começa hoje a edição de 2026 da Festa Literária Internacional de Paraty, que recebe até o dia 25 de julho atividades especiais promovidas pela Casa da Feira do Livro de Porto Alegre. Autores, intelectuais, editores e livreiros vão se reunir para encontros, debates e lançamentos sob curadoria do jornalista e produtor cultural Vitor Dil. A primeira atração da casa ocorre na próxima quinta-feira, às 10 da manhã, em um painel sobre ecologia com Felipe Trucolo Mascarenhas e Roseni Siqueira Colman. No sábado, um dos destaques é a presença de Marta Medeiros, que discute a literatura pop do Rio Grande do Sul, ao lado de Cláudia Tages e Paula Teitelbaum. Uma homenagem potente e necessária a uma das maiores vozes da música brasileira. Em Elza Soares, Insurreição na Garganta, a jornalista Lígia Morelli analisa a contínua reinvenção estética e política da cantora. A obra foca na transitação artística de Elza em direção ao posicionamento consolidado no emblemático álbum A Mulher do Fim do Mundo, de 2015, se apoiando em reflexões sobre feminismo, negritude, mídia e psicanálise. Com prefácio de Fabiana Cossa e rico acervo fotográfico, o volume traz entrevistas realizadas com artistas e pesquisadores para desvelar a relevância de um ícone que transformou sua dor em protesto contra o racismo, o machismo e o etarismo. Literatura, produção e apresentação de Cláudia Heinzelmann. Na técnica, Luiz Fogassi e Cleiton Lopes.
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0: Sinfonia em Mi bemol maior, opus 3, número 3, de Johann Christian Bach. Camerata Budapeste, direção de Hans-Peter Mir. Movimentos Allegro di molto, Andante, Allegro.

0: Sinfonia em Mi bemol maior, opus 3, número 3, de Johann Christian Bach. Camerata Budapeste, direção de Hans-Peter Mir. Movimentos Allegro di molto, Andante Allegro.
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0: Lundu, recolhido no Brasil por Carl Friedrich Philipp von Martius, entre 1817 e 1820, de compositor anônimo, com os integrantes do Vox Brasiliensis, Ivan Vilela, na viola caipira, Luiz Henrique Fiamminghi, na rabeca, Dimos Gordaulius, no violoncelo, Dalga Larrondo, na percussão.

0: Lundu, recolhido no Brasil por Carl Friedrich Philipp von Martius entre 1817 e 1820, de compositor anônimo, com os integrantes do Vox Brasiliensis: Ivan Vilela, na viola caipira, Luiz Henrique Fiamming, na rabeca, Dimos Gordaulius, no violoncelo, Dalga Larrondo, na percussão.
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0: Credo para coro misto, cordas e órgão, RV 591 de Antônio Vivaldi. Com o Coro Madrigal de Budapeste, Orquestra de Câmara Franz Liszt de Budapeste, sob a direção de Ferenc Ekeres. Partes: Credo, Et incarnatus est, Crucifixus et Resurrexit.

0: Credo para coro misto, cordas e órgão, RV 591 de Antônio Vivaldi, com o Coro Madrigal de Budapeste, Orquestra de Câmara Franz Liszt de Budapeste, sob a direção de Ferenc Ekeres. Partes: Credo, Et Incarnatus Est, Crucifixus et Resurrexti.
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0: Sonata para dois violinos e contínuo em sol menor, opus 5, número 5, HWV 400, de Georg Friedrich Händel. Kenneth Silito e Malcolm Lachen, violinos. Denis Viguet, violoncelo. Alan Cuxton, cravo. Integrantes do Academy of St. Martin de Fields Chamber Ensemble. Movimentos: largo, adagio, como ela breve, adagio, larghetto, adagio, a tempo giusto, adagio, aria, andante allegro, bourrée.

0: Sonata para dois violinos e contínuo em sol menor, opus 5, número 5, HWV 400, de Georg Friedrich Händel. Kenneth Silito e Malcolm Lachen, violinos. Dennis Vigay, violoncelo. Alan Cuxton, cravo. Integrantes do Academy of St. Martin de Fields Chamber Ensemble. Movimentos: largo, adagio, come la breve, adagio, larghetto, adagio, a tempo giusto, adagio, aria, andante allegro, bourré.
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0: Concerto número 4, em si bemol maior, das peças para cravo em concerto, de Jean-Philippe Rameau. Christophe Rousset, cravo. Ryo Terakado, violino. Kaori Uemura, viola da gamba.

0: Concerto número 4 em si bemol maior, das peças para cravo em concerto de Jean-Philippe Rameau. Christophe Rousset, cravo. Ryo Terakado, violino. Kaori Uemura, viola da gamba.
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0: Sinfonia número 102 em si bemol maior de Joseph Haydn, Orquestra Filarmônica Real sob a direção de Jane Glover. Movimentos largo, vivace, adagio, minueto, trio, finale, presto.

0: Sinfonia número 102 em si bemol maior de Joseph Haydn. Orquestra Filarmônica Real sob a direção de Jane Glover. Movimentos largo, vivace, adagio, minueto, trio, finale, presto.
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0: Concerto para piano e orquestra em Dó sustenido menor, opus 30, de Nikolai Rimsky-Korsakov. Malcolm Binns, pianista. Com The English Northern Philharmonia, direção de David Lloyd Jones. Movimentos moderato, allegretto quasi polaca, andante mosso, allegro.

0: Concerto para piano e orquestra em Dó sustenido menor, Opus 30, de Nikolai Rimsky-Korsakov. Malcolm Binns, pianista, com The English Northern Philharmonia, direção de David Lloyd Jones. Movimentos Moderato, Allegretto quasi polaca, Andante mosso, Allegro.
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0: Introdução e capricho para violão, Opus 23 de Giulio Regondi, violonista Fábio Zanon.

0: Introdução e Capricho para Violão, Opus 23 de Giulio Regondi. Violonista Fábio Zanon.
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0: Minuetos para a orquestra de Wolfgang Amadeus Mozart, com a Sinfonie Nova Scotia, direção de Georg Tintner.

0: minuetos para a orquestra de Wolfgang Amadeus Mozart, com a Sinfonia Nova Escócia, direção de Georg Tintner.
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2: Respira, que é poesia. Sabem, ouvintes, creio que todos nós paramos, eventualmente, para refletir sobre os nossos atos, nossas escolhas. Ou, ao menos, deveríamos fazer isso. Só para variar um pouco. E, ao pararmos, temos a chance de aventar sobre as opções que temos diante de uma escolha. Qual será a melhor opção? Calar ou responder como gostaria? Continuar ou parar para descansar? Ligar ou não? Seja pelo telefone ou para opinião alheia. Quando paramos, temos a opção de tentar escolher o melhor. Claro que as opções podem variar e serem muitas. Mas, ao menos, elas existem. Sorte quando existem opções. O poema de hoje conta sobre um caminho doloroso, difícil, que é seguido. Às vezes, não temos opções e seguir é a única delas. Mas, como veremos nos versos do poeta brasileiro Cruz e Souza, importa é como seguimos. Então, vamos lá aos seus versos. Quem anda pelas lágrimas perdido, sonâmbulo de trágicos flagelos, é quem deixou para sempre esquecido o mundo e os fúteis europeus mais belos. É quem ficou no mundo redimido, expurgado dos vícios mais singelos, e disse a tudo o adeus indefinido, e desprendeu-se daí carnais anelos. É quem entrou por todas as batalhas, as mãos e os pés e o flanco ensanguentado, amortalhado em todas as mortalhas. Quem florestas e mares foi rasgando, e entre raios, pedradas e metralhas, ficou gemendo, mas ficou sonhando. Cruz e Souza. A vida e o que fazemos dela nos coloca muitas vezes em situações tristes. Muitas vezes nos vemos perdidos diante do que nos encontra e precisamos seguir, mesmo que sonâmbulos, mesmo que ensanguentados. Isso muitas de nós passamos todos os meses, vale lembrar. Aos trancos e barrancos, seguimos. Porque nem tudo na vida é sobre sofreguidão. Nem tudo na vida é um vale de lágrimas. Existem dias de sol depois da tempestade. Existe um céu azul atrás do prédio cinza. E somente quando seguimos que vemos ou sentimos o belo. E todos nós, leitoras e leitores, sabemos que o caminho pedregoso é mais bonito quando temos a poesia a nos acompanhar. Graças à poesia que podemos desfrutar do caminho, aliás. Seja ele seguido sozinho ou com boa companhia de pessoas, livros, pássaros ou formigas. Cruz e Souza nos lembra que, seja qual for o caminho enfrentado, seja qual for o mar a ser rasgado ou a batalha a ser enfrentada, O sonho é fundamental. O sonho pode nos guiar como um norte, como uma vontade, como um incentivo. Seja qual for o teu sonho, eu te convido. Sonha, sim, mas antes, respira, que é poesia. 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

Concerto para oboé e orquestra em Dó maior, Opus 9, número 9, de Tommaso Albinoni. Julia Girwood, oboé, orquestra Dell'Ondo Virtuosi, direção de John Georgiaris. Movimentos: Allegro, Adagio non troppo, Allegro.

0: Concerto para oboé e orquestra em Dó maior, opus 9, número 9, de Tommaso Albinoni. Julia Girwood, oboé, orquestra da Londo Virtuosi, direção de John Georgiades. Movimentos, allegro, adagio non troppo, allegro. 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
0: Trio Sonata para órgão número 4 em Mi menor, BWV 528 de Johann Sebastian Bach. Wolfgang Hipson, organista. Movimentos Adagio, Vivace, Andante, um pouco allegro.

0: Trio Sonata para órgão número 4 em Mi menor, BWV 528 de Johann Sebastian Bach. Wolfgang Hipson, organista. Movimentos Adagio Vivace, Andante um pouco Allegro.
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0: As Barricadas Misteriosas em Transcrição para Violão, de François Couperin. Violonista Scott Tennant.

0: As Barricadas Misteriosas em Transcrição para Violão, de François Couperin. Violonista Scott Tennant.
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0: Sequência para a festa de Santo Agostinho, De Profundis Tenebrarum, de Michael Haydn. Henri Solioc, organista. Coro de meninas de Georg e a Orquestra Filarmônica de Georg. Direção de Miklos Apel.

0: Sequência para a festa de Santo Agostinho, De Profundis Tenebrarum, de Michael Haydn. Henri Solioc, organista. Coro de meninas de Georg e a Orquestra Filarmônica de Georg. Direção de Miklos Szabo.
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0: Rapsódia sobre um tema de Paganini, Opus 43, de Sergei Rachmaninoff. Yanu Yandó, piano. Orquestra Sinfônica de Budapeste, regência de Georg Lehel.

0: Rapsódia sobre um tema de Paganini, Opus 43, de Sergei Rachmaninoff. Yenu Yandó, piano. Orquestra Sinfônica de Budapeste, regência de Georg Lehel.
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0: Duas peças para violino e orquestra, Opus 77, de Ian Sibelius. Don Sukang, violinista, e Orquestra Sinfônica de Gotemburgo. Direção de Neeme Järvi.

Duas peças para violino e orquestra, Opus 77, de Jan Sibelius. Don Sukang, violinista, e Orquestra Sinfônica de Gotemburgo. Direção de Neeme Järvi.

Música para piano impressa no Rio Grande do Sul no século XIX, de diversos compositores. Pianista Marcelo Casarré.

de revista Cultura e Informação pelos 1080 da Rádio da Universidade. No programa de hoje, vamos destacar a música de Stan Getz. E não deixe a chuva te prender em casa. Prepara o guarda-chuva e confere a agenda cultural do Revista para os próximos dias. Opção é o que não falta. Para começar, nesta quarta-feira, às 8 da noite, a atriz Débora Finocchiaro sobe ao palco do Espaço 373 com o espetáculo Que Poeta é Esse Que Me Fala de Amor e Morte? Com direção e roteiro da Débora, a homenagem é aos 120 anos de nascimento de Mário Quintana e percorre poemas, crônicas e trechos de entrevistas do poeta. O Espaço 373 fica na Comendador Coruja, número 373, e os ingressos estão no site TriRS. Na quinta-feira, às 10 da noite, o cantor André Abreu apresenta o espetáculo Uma Celebração a Belchior, Viver é Melhor que Sonhar, no Opinião, na Rua José do Patrocínio 834. O show percorre clássicos como Nossos Pais, Sujeito de Sorte e Medo de Avião. Os ingressos estão na plataforma Simpla. A Orquestra da Ubra e a Nova Ópera estreiam uma versão irreverente e inédita da ópera bufa O Barbeiro de Sevilha, no Teatro Simões Lopes Neto. As sessões acontecem nesta sexta e sábado, às 8 da noite, e no domingo, às 6 da tarde. Esta é uma montagem com linguagem inspirada em desenhos animados e humor físico. Os ingressos estão no site do Teatro São Pedro. E no domingo, às 8 da noite, o humorista Murilo Couto apresenta seu show de stand-up no Teatro do Bourbon Country, reunindo observações sobre o cotidiano e histórias de pessoas. No dia 28 de julho, tem Nenung cantando os The Dharma Lovers no Monk Jazz Bar, na Rua Bento Figueiredo, número 36. Acompanhado por Juliano Pereira no contrabaixo e violão, Nenung traz os grandes sucessos do grupo em uma noite especial. Já em 29 de julho, às 6h45 da tarde, o documentarista e viajante Toco Lenzi realiza uma palestra e lança o seu livro-vídeo O Mundo como Caminho, no Now Live Spaces, no Quarto Distrito, compartilhando mais de 45 anos de viagens pelo planeta.

Stan Getz, Laverne Walk. Antes foi I Remember Clifford e Stuffy. A agenda cultural prossegue no dia 1º de agosto, às 9 da noite, com a humorista Luana Zuculotto, apresentando o show Esse Show Poderia Ser um E-mail, no Teatro do Bourbon Country. É uma comédia afiada sobre os dilemas e a rotina do ambiente corporativo. Ainda no dia 1º de agosto, mas às 3 da tarde, a criançada e toda a família têm encontro marcado com a Orquestra de Brinquedos no Teatro Simões Lopes Neto, no multipalco Eva Soffer. É um concerto lúdico e divertido com instrumentos de brinquedo. E para fechar, uma das montagens mais provocativas do Teatro Gaúcho está de volta. O Profeta Louco, com o ator Juliano Passini e direção de Suzy Martinez, que cumpre temporada no Teatro Renascença nos dias 7, 8, 9, 14, 15 e 16 de agosto. Sempre sextas e sábados às 8 da noite e aos domingos a sessão inicia às 6 da tarde. Os ingressos estão disponíveis pela plataforma Sim.

Stan Getz, A Ghost of a Chance. Antes foi Broadway e Pennies from Heaven. Universidade Revista de hoje vai ficando por aqui. O programa teve produção e apresentação de Cláudia Heinzelmann. Na técnica, Luiz Fogassi e Clayton Lopes. Seguimos até a Voz do Brasil com Stan Getz. Estamos ouvindo Lady Bird e, na sequência, East of the Sun e Topsy. Universidade Revista volta na próxima quinta-feira, às 18h, aqui pelos 1080 da Rádio da Universidade. Uma boa noite e até lá! Música.

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0: Está no ar a Voz do Brasil. 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
2: Olá, boa noite.
1: Boa noite para você que nos acompanha em todo o país.
2: Quarta-feira, 22 de julho de 2026.
1: E vamos aos destaques do dia.
2: Ampliado plano de apoio a empresas exportadoras afetadas pelas tarifas impostas pelos Estados Unidos.
1: Nova fase contará com 18 bilhões e 500 milhões de reais em linhas de financiamento para setores estratégicos. Gabriela Noronha.
3: Os recursos vão apoiar, por exemplo, empresas que querem manter suas operações enquanto reorganizam as vendas ou servir para a compra de máquinas e investimentos produtivos.
2: Violência contra a mulher. Brasil registra queda no número de feminicídios no primeiro semestre do ano.
1: Os dados foram divulgados pelo Ministério da Justiça e Segurança Pública, Márcia Fernandes.
4: O Brasil registrou 741 casos de feminicídio no primeiro semestre, uma redução de 2,5% em comparação ao mesmo período de 2021.
2: E hoje a Voz do Brasil completa 91 anos.
1: E vamos saber um pouco mais sobre a história do programa e a importância dele para os ouvintes.
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2: Hoje na apresentação da Voz do Brasil, eu, Luciana Vasconcelos e Nazi Brum.
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2: Nova fase do Plano Brasil Soberano terá 18 bilhões e meio de reais em linhas de financiamento para atender empresas afetadas pelas tarifas aplicadas pelos Estados Unidos em suas exportações.
1: A medida também inclui empresas prejudicadas por conflitos internacionais, especialmente em países do Golfo Pérsico.
2: Entre os principais setores estão madeira, carvão, máquinas e equipamentos elétricos, cerâmicas, plásticos, calçados, papel e açúcar.
3: Com a assinatura da medida provisória, a sanção da lei que criou o Programa Brasil Soberano. 18 bilhões e 500 milhões de reais serão liberados por meio de novas linhas de crédito. Segundo o ministro do Planejamento e Orçamento, Bruno Moretti, os setores atendidos foram divididos em três grupos.
8: Os afetados pelas tarifas comerciais, setores industriais estratégicos, como de químico, farmacêutico, setor automotivo, minerais críticos, fertilizantes. E, por fim, um grupo de empresas afetadas pelas exportações para o Golfo Pérsico.
3: Do total previsto, 13 bilhões e 500 milhões virão do Tesouro Nacional e 5 bilhões serão aportados pelo Banco Nacional de Desenvolvimento Econômico e Social. O ministro da Fazenda, Dario Durigan, explica que os créditos serão liberados gradualmente pelo BNDES.
9: A gente está usando recursos que já foram mobilizados para o BNDES, em especial, por exemplo, no Brasil Soberano 1, e que não foram utilizados então. Nós vamos atendendo à medida em que a necessidade aparecer, avaliando a necessidade de maneira bastante pontual e proporcional.
3: Os recursos poderão ser utilizados em 6 linhas de crédito com juros entre 3% e 9,8% ao ano e vão apoiar, por exemplo, empresas que querem manter suas operações enquanto reorganizam as vendas ou servir para a compra de máquinas e investimentos produtivos. O ministro do Desenvolvimento, Indústria, Comércio e Serviços, Márcio Elias Rosa, destacou que o programa atende a uma reivindicação apresentada por 22 setores produtivos.
10: Uma reivindicação de todos os setores, para que nós tivéssemos essa linha de crédito, acesso a essa linha, capaz de aplacar um pouco. E nós vamos continuar lá no MDIC, dialogando com o setor privado, com todos os setores atingidos e não atingidos.
3: A tarifa tarifa adicional de 25% dos Estados Unidos sobre parte dos produtos brasileiros exportados ao país entrou em vigor nesta quarta-feira. A medida atinge itens como etanol, máquinas agrícolas, açúcar orgânico, calçados, vestuário, papel, máquinas elétricas e produtos de aço. A sobretaxa será cobrada dos importadores americanos no momento em que os produtos brasileiros entrarem nos Estados Unidos. Reportagem Gabriela Noronha.
1: E o Ministério da Pesca e Agricultura informou que determinados tipos de peixes e crustáceos ficaram de fora da lista dos setores atingidos pela tarifa de 25% imposta pelos Estados Unidos aos produtos brasileiros.
2: Entre eles estão a tilápia fresca ou refrigerada, albacora bandolim e lagosta congelada.
1: Estão na lista de itens sujeitos à nova tarifa o filé de tilápia congelado e lagostas vivas, frescas ou refrigeradas.
2: A relação completa dos produtos está disponível em gov.br/mpa.
1: O Brasil registra 741 casos de feminicídio no primeiro semestre deste ano, uma redução de 2,5% em relação ao mesmo período do ano passado.
2: Os resultados foram divulgados hoje pelos Ministérios da Justiça e Segurança Pública e o das Mulheres.
4: Os dados são referentes ao período de janeiro a junho deste ano. O Brasil registrou 741 casos de feminicídio no primeiro semestre, uma redução de 2,5% em comparação ao mesmo período de 2025. Os indicadores são do monitoramento

0: ser encontrados no site gov.br/igualdade racial.
1: E essas foram as notícias do Governo Federal.
0: Uma realização da Secretaria de Comunicação Social da Presidência da República.
1: Com produção da Empresa Brasil de Comunicação.
0: Fique agora com o Minuto do TCU e em seguida as notícias do Poder Judiciário e do Congresso Nacional. Boa noite.
1: Boa noite e até amanhã.
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5: CNJ lança central de vagas e emprega lab no Rio Grande do Norte.
6: Eleições 2026. Material de campanha impresso para pleito majoritário também deve ser produzido em braille.
5: Justiça determina a indenização ao filho de João Cândido.
6: Boa noite, eu sou Marcela Luiz.
5: E eu sou Walter Lima e conduzo esta edição em comemoração aos 91 anos da Voz do Brasil.
6: O Conselho Nacional de Justiça lançou no Rio Grande do Norte duas novas iniciativas do Plano Pena Justa para enfrentar a superlotação do sistema prisional.
5: As ações também buscam reduzir a reincidência criminal. Judite Aragão.
7: Uma das medidas anunciadas é a Central de Regulação de Vagas. O sistema organiza o ingresso de pessoas no sistema prisional de acordo com a capacidade de cada unidade e amplia o uso de alternativas penais quando possível. Outra iniciativa apresentada foi o Emprega Lab, espaço de articulação entre judiciário, executivo, setor produtivo e sociedade civil para ampliar oportunidades de qualificação profissional e emprego para pessoas privadas de liberdade e egressas do sistema prisional. No Rio Grande do Norte, o cenário evidencia a necessidade dessas medidas. Atualmente, o estado tem quase 7.900 pessoas presas para pouco mais de 5 mil vagas.
6: Pais não precisam esperar filha completar 18 anos para que ela mesma saque a indenização por danos morais recebida em razão do atraso de voo.
5: A decisão é do STJ. Fátima Uchoa.
8: Ao reformar acórdão do Tribunal de Justiça de São Paulo, a terceira turma do STJ considerou que não havia motivo que justificasse a retenção do dinheiro. Assim, por unanimidade, o colegiado seguiu o voto do relator ministro Humberto Martins, para quem o Tribunal Estadual contrariou o entendimento consolidado do STJ, no sentido de que os pais podem administrar os bens dos filhos menores, segundo o Código Civil, e em regra têm o direito de sacar valores de indenização destinados a eles.
6: Material de campanha impresso para a eleição majoritária também deve ser produzido em braille.
5: TSE divulga percentuais que servirão de base para a aplicação da regra. Estevam Furtado.
9: Nas eleições de 2026, a propaganda eleitoral impressa para cargos majoritários também deverá ser acessível às pessoas com deficiência visual. A regra determina que partidos, federações e candidaturas produzam material em braille de acordo com o percentual de eleitores com deficiência visual de cada localidade. Segundo a Justiça Eleitoral, o Brasil tem mais de 319 mil eleitoras e eleitores com deficiência visual. A medida busca ampliar a inclusão e garantir mais acessibilidade cidade durante a campanha.
6: Engenheiro acusado injustamente de favorecer o filho obtém indenização.
5: Para a primeira turma do TST, a acusação foi infundada e atingiu a honra e a reputação do empregado.

0: Camila Amaral.
1: A primeira turma do Tribunal Superior do Trabalho aumentou de 50 mil para 200 mil reais a indenização por danos morais a um engenheiro da Petrobras. Ele foi demitido por justa causa em 2015, acusado de favorecer a empresa do filho na escolha de softwares usado pela estatal. O TRT do Rio havia anulado a dispensa por falta de provas, mas manteve o valor baixo da reparação. No TST, o entendimento foi de que a empresa, além de não apresentar provas concretas, não garantiu também o direito de defesa, afetando a honra de um profissional com mais de 30 anos de carreira.
2: Justiça acolhe parcialmente parecer do MPF e determina indenização ao filho de João Cândido.
0: A União foi condenada a pagar 300 mil reais de indenização por danos morais. Vanessa Pereira.
3: Em 2024, a Marinha enviou um documento para a Câmara dos Deputados classificando a revolta da chibata como uma, abre aspas, deplorável página da história nacional, fecha aspas, e desqualificando os participantes da revolta. Na sentença, a Justiça Federal no Rio de Janeiro reconheceu que as expressões utilizadas pela Força Naval extrapolaram o direito à manifestação institucional e causaram dano moral ao descendente direto de João Cândido e condenou a União ao pagamento de 300 mil reais de indenização por danos morais.
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2: Uma boa noite.
0: E até amanhã.
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6: Eu sou Humberto Pinheiro e estes são os destaques de hoje do Jornal do Senado, que começa agora. Publicidade de apostas esportivas ganha alerta sobre os riscos do vício. Combate à violência doméstica avança com projetos aprovados na Comissão de Constituição e Justiça. Governo libera 547 milhões para ressarcir aposentados do INSS. Boa noite. As publicidades de empresas de apostas esportivas, as bets, passaram a exibir mensagens de alerta sobre os riscos do vício e das perdas financeiras. A medida busca informar os apostadores e incentivar o jogo responsável. Os avisos passam a fazer parte das regras para a divulgação das plataformas de apostas e têm como objetivo alertar a população sobre os possíveis impactos do jogo compulsivo. Repórter Rodrigo Rezende.
7: As publicidades de empresas de apostas, as chamadas bets, devem conter, a partir de agora, uma das seguintes frases. Ministério da Fazenda adverte: apostar faz você perder dinheiro. Ou Ministério da Fazenda adverte: apostar pode causar dependência. Ou Ministério da Fazenda adverte: aposta não é investimento. A iniciativa do governo quer atentar para os riscos do vício em apostas, como acontece no caso de medicamentos e cigarros. O senador Humberto Costa, do PT de Pernambuco, que já foi ministro da Saúde, alertou sobre o perigo imposto pela chamada ludopatia.
8: Já fizemos isso com o tabaco e avançamos muito. O Brasil diminuiu significativamente o número de fumantes. Passou da hora de fazer o mesmo em relação às apostas esportivas. Esse não é um debate ideológico. O vício não pergunta em quem alguém votou. O endividamento não distingue partidos.
7: As novas diretrizes do Ministério da Fazenda ainda proíbem que, durante a publicidade, aconteçam opiniões ou análises que induzam ou influenciem a realização de apostas.
6: Um projeto apresentado no Senado cria a cobrança social extrajudicial para facilitar a recuperação de dívidas de pequeno valor. A proposta busca oferecer uma alternativa mais simples e menos burocrática para a negociação de débitos. O objetivo é promover a inclusão financeira, estimular a regularização cadastral de cidadãos e empresas e reduzir a judicialização das cobranças. As informações com o repórter Douglas. Douglas Castilho.
9: A proposta do senador Rogério Carvalho, do PT de Sergipe, prevê uma articulação com os cartórios de protesto, aqueles que o credor utiliza para cobrar dívidas sem ingressar na justiça, para promover soluções mais rápidas e menos burocráticas. A primeira e mais emergencial medida do texto determina o cancelamento automático de todas as dívidas que já tiveram sua exclusão autorizada nos últimos 10 anos, desde que atingidos os critérios previstos. Rogério Carvalho explicou o projeto e apresentou dados do alcance da proposta.
10: Facilita a negociação de dívidas de até meio salário mínimo com custos menores e sem burocracia. E mais, determina o cancelamento automático sem nenhum custo de registros de protestos pequenos, que já tenham autorização de baixa há anos. Essa medida pode beneficiar 4 milhões e meio de famílias e mais de 1 milhão de pequenos empreendedores.
9: O alvo principal são as pequenas dívidas em atraso que geram restrições cadastrais desproporcionais, travando o acesso de cidadãos ao crédito, a financiamentos e muitas vezes dificultando a obtenção de emprego. O projeto aguarda encaminhamento para a comissão pertinente.
6: O governo federal editou uma medida provisória que libera mais recursos para ressarcir aposentados e pensionistas do INSS que sofreram descontos indevidos em seus benefícios. Para isso, foi aberto um crédito extraordinário de 547 milhões de reais. Os recursos serão usados para devolver os valores cobrados irregularmente dos segurados e garantir o pagamento dos ressarcimentos. A medida faz parte das ações do governo para reparar os prejuízos causados pelas fraudes identificadas no INSS. A reportagem é de Patrícia Oliveira.
11: A liberação dos recursos faz parte do processo de ressarcimento das vítimas do esquema investigado pela Polícia Federal na Operação Sem Desconto. Os recursos para devolução vêm do orçamento da própria Seguridade Social. Para os senadores Alci Lucas, do PL do Distrito Federal, esses valores deveriam ser cobrados das entidades responsáveis pelos desvios. E lembrou que mais beneficiários ainda aguardam a devolução.
12: Tem muito mais gente que ainda não recebeu. As reclamações foram 6,6 milhões de contestações. Então faltou mais de 1 bilhão e 850 para devolver.
11: Para saber se você tem direito ao reembolso, acesse o portal ou o aplicativo Meu INSS. Faça login com seu CPF e senha da conta gov.br e confira se há lançamentos na opção extrato de pagamento. A devolução é liberada em até 15 dias úteis.
6: O senador Paulo Paim, do PT do Rio Grande do Sul, defendeu o fim da escala 6x1 e a redução da jornada para 40 horas semanais sem redução salarial. O parlamentar afirmou que a medida pode aumentar a produtividade e citou dados da Organização para a Cooperação e Desenvolvimento Econômico, a OCDE, segundo os quais países com menor carga horária anual, como a Alemanha, Dinamarca e Países Baixos registram maior produtividade por hora trabalhada. Segundo o senador, a redução da jornada pode melhorar a qualidade de vida, reduzir a rotatividade nas empresas e fortalecer a competitividade da economia.
13: No Brasil, a média supera a 1.600 horas anuais. Mesmo assim, esses países produzem muito mais riqueza por hora trabalhada do que nós, o que investem em tecnologia, inovação, qualificação profissional.
6: Já o senador Eduardo Girão do Novo do Ceará pediu que a proposta de fim da escala 6x1 seja amplamente debatida antes de ser votada pelo Congresso. O parlamentar afirmou que é necessário ouvir trabalhadores, empregadores e representantes dos diversos setores da economia para avaliar os impactos da medida sobre o emprego, a competitividade e os custos de serviços e produtos. Girão também questionou argumentos que a mudança aumentaria a produtividade e citou estimativas apresentadas por setores como transporte e a panificação, que apontam possíveis aumentos de custos caso a proposta entre em vigor.
14: Tem alguma coisa muito estranha, muito esquisita nisso tudo e não é assim enfiar a goela abaixo. O pessoal que defende o fim da escala 6x1 dizer que vai aumentar a competitividade, vai aumentar a produtividade. Eu fico na pergunta, para quem?
6: A Comissão de Constituição e Justiça aprovou neste primeiro semestre um pacote com 7 projetos de lei voltados ao combate à violência doméstica e familiar e à ampliação da rede de proteção às mulheres e dependentes. As propostas alteram prazos de denúncia, criam cadastros de restrição, humanizam exames periciais e barram mecanismos de pressão institucional contra as vítimas. Mais detalhes com Bruno Lourenço.
15: Entre os projetos de lei aprovados na Comissão de Constituição e Justiça relacionados ao combate à violência doméstica e familiar, está o que dobra o prazo para que as mulheres formalizem queixas contra agressores, que passa de 6 meses para até 1 ano. No mesmo sentido de proteção contra coações, a comissão avalizou o projeto que proíbe juízes de agendarem de forma automática a audiência de retratação prevista na Lei Maria da Penha. A relatora, senadora Mara Gabrilli, do PSD de São Paulo, apontou que o agendamento sem o pedido expresso da vítima pode gerar pressão indevida.
16: A exigência de manifestação expressa da vítima para a realização da audiência de retratação e a condição de que essa manifestação ocorra antes do recebimento da denúncia previne possíveis pressões ou coações.
15: Outra iniciativa votada na CCJ determina que o prazo de prescrição para o crime de assédio sexual só comece a contar a partir do momento em que cessar o vínculo de subordinação profissional da vítima com o assediador. O colegiado ainda aprovou a criação de um cadastro nacional com dados de condenados por feminicídio, estupro e violência psicológica, e projeto que assegura a realização de exames de corpo de delito humanizados em IMLs e delegacias. O colegiado chancelou também a obrigação de divulgação governamental em massa do canal Ligue 180 e deu parecer favorável a projeto que impede a repatriação compulsória de menores para outros países caso haja comprovação de indícios de violência doméstica no local de origem estrangeira.
6: Com trabalhos técnicos de João Lira, o Jornal do Senado fica por aqui. Acompanhe agora as notícias da Câmara dos Deputados. Boa noite e até amanhã.
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17: Deputados reconhecem o hip-hop como manifestação da cultura brasileira.
18: Projeto prevê o uso de tecnologia 3D para reabilitação crânio-facial no SUS.
17: Avança na Câmara proposta que cria a Política Nacional de Bioeconomia.
18: Boa noite. Comissão aprova projeto que visa incentivar o desenvolvimento econômico com uso sustentável de recursos naturais. A repórter Sofia Peçanha tem os detalhes da proposta.
19: A Comissão de Integração Nacional e Desenvolvimento Regional aprovou uma proposta que institui a Política Nacional de Bioeconomia. O projeto busca orientar o desenvolvimento econômico do país com base no uso sustentável dos recursos naturais. A bioeconomia é definida no texto como conjunto de produção, utilização e conservação de recursos biológicos, ciência, tecnologia e inovação para produzir bens e serviços de forma sustentável. Entre os objetivos estão a promoção do desenvolvimento nacional, regional e local, junto com a conservação da sociobiodiversidade e o fortalecimento da presença do país em mercados internacionais que exigem produtos com menor impacto ambiental. A relatora do projeto na comissão, a deputada Socorro Neri, do PP do Acre, destacou que a nova política ajuda a estruturar a transição para um novo modelo econômico.
20: Atende a uma lacuna de coordenação intergovernamental e de integração de instrumentos de fomento, informação e governança capazes de dar escala à transição para uma economia de baixo carbono, com valorização de ativos biológicos e geração de trabalho e renda em bases sustentáveis.
19: O projeto estabelece incentivos fiscais e tributários, como crédito, benefícios fiscais e estímulo às compras públicas de produtos sustentáveis. Parte dos recursos virá de fundos regionais, do Fundo Nacional sobre Mudança do Clima e de mecanismos ligados ao mercado de carbono. Além disso, o projeto prevê a criação de instrumentos para viabilizar a política, como um conselho, uma estratégia e um sistema nacional de bioeconomia para administrar os recursos e mapear oportunidades no setor. Segundo a relatora Socorro Neri, a bioeconomia deve ocupar papel estratégico no desenvolvimento nacional.
20: Que bioeconomia deve ser uma estratégia de desenvolvimento para o nosso país, mas ao mesmo tempo clarificando que bioeconomia está sempre relacionada à sustentabilidade ambiental e econômica e sempre ouvindo, escutando com a participação.
1: participação da sociedade brasileira.
19: A medida ainda prevê a inclusão de comunidades tradicionais, povos indígenas e agricultores familiares nas cadeias produtivas da bioeconomia, com foco na capacitação e geração de renda. A proposta determina que os planos de desenvolvimento regional da Amazônia, do Nordeste e do Centro-Oeste passem a incorporar diretrizes da bioeconomia. O projeto que cria a Política Nacional de Bioeconomia será analisado a seguir pela Comissão de Meio Ambiente e Desenvolvimento Sustentável. Da Rádio Câmara de Brasília, Sofia Peçanha.
21: Economia. Júlio Lopes, do PP do Rio de Janeiro, alerta para o avanço da pirataria, da falsificação e da sonegação, afirmando que essas práticas fortalecem o crime organizado e causam prejuízos bilionários aos cofres públicos. Ele destaca que produtos aparentemente inofensivos podem financiar redes criminosas.
22: Júlio Lopes também chama atenção para os riscos à saúde causados por bebidas e medicamentos falsificados. Para o deputado, a atuação das quadrilhas nesse mercado exige mais conscientização da população sobre a procedência dos produtos consumidos.
23: Nós estamos lutando muito aqui pela Comissão Externa do Brasil Legal, não só para conscientizar você que está nos ouvindo, que tem que tomar muito cuidado com a origem das bebidas, com a origem do consumo dos produtos e serviços que você contrata, e é muito importante que você se ajude, ajude a sociedade a se proteger dessa prática, que também na área dos remédios hoje tem um espaço enorme. E os remédios mais falsificados são os remédios dos cânceres e das doenças raras.
21: Segurança Pública. A Câmara dos Deputados aprovou proposta que impede que crimes de violência contra a mulher sejam considerados de pequeno dano e, com isso, deixem de ser punidos. A reportagem é de Paula Bittar.
24: A Comissão de Constituição e Justiça da Câmara aprovou um projeto que proíbe a aplicação do chamado princípio da insignificância a crimes de violência doméstica e familiar contra mulheres. Essa proibição, pela proposta, é inserida na Lei Maria da Penha. O princípio da insignificância, que também é conhecido como bagatela, prevê que crimes de pouca importância que causem dano pequeno não devem ser punidos. Uma súmula do Superior Tribunal de Justiça já determina que o princípio da insignificância não se aplica aos crimes ou contravenções penais praticados contra a mulher no contexto das relações domésticas. O objetivo da proposta é transformar o que hoje é um entendimento do tribunal em legislação. A autora do projeto, deputada Laura Carneiro, do PSD do Rio de Janeiro, explica que nenhuma forma de violência contra mulheres pode ser considerada insignificante.
25: Não existe insignificância quando se fala em mulher, em violência contra a mulher, principalmente no momento que a gente está vivendo, onde a cada 5 horas e 25 minutos uma mulher é morta no Brasil. Então, nunca é insignificante a violência, porque ela pode se transformar depois em vicaricídio ou em feminicídio. Por isso a importância desse projeto aprovado nessa casa.
24: O vicaricídio mencionado pela deputada é o ato de matar pessoas próximas a uma mulher, como filhos, dependentes ou outros parentes, com o objetivo de fazê-la sofrer. O termo foi incorporado pela legislação brasileira neste ano, após aprovação pelo Congresso, e a previsão de pena é de reclusão de 20 a 40 anos. A Lei Maria da Penha já impede a aplicação de penas alternativas brandas e punições que possam ser resolvidas apenas com pagamentos ou doações. O projeto que proíbe a aplicação do chamado princípio da insignificância a crimes de violência doméstica e familiar contra mulheres segue agora para a análise do Senado. Da Rádio Câmara de Brasília, Paula Bittar.
21: Justiça.
22: Os deputados aprovaram a permissão para a prática privada do direito por advogados da União e o texto seguiu para análise do Senado. A repórter Maria Neves traz mais detalhes sobre o projeto aprovado.
26: A Comissão de Constituição e Justiça da Câmara dos Deputados aprovou o projeto que permite a integrantes de carreiras jurídicas federais exercerem a advocacia privada, fora de suas atribuições no serviço público. A proposta beneficia especificamente advogados da União, procuradores da Fazenda Nacional, procuradores federais e procuradores do Banco Central. As carreiras jurídicas da União exigem dos advogados advogados dedicação exclusiva. O exercício da advocacia particular é proibido por lei. Mas, de acordo com a deputada Érica Cocai, do PT do Distrito Federal, nos estados e nos municípios não existe essa vedação. Por isso, ela considera que o projeto aprovado faz justiça para as carreiras da advocacia federal.
0: Nós precisamos romper essa condição que estabelece a ausência de isonomia dos profissionais das carreiras jurídicas da Advocacia Geral da União, que é bom lembrar que só em 2024 tiveram sucesso na sua atuação jurídica em quase 69% dos cargos e resgataram para a União quase 70 bilhões no mesmo ano de 2024. Portanto, nós não podemos perder esses profissionais. Esses profissionais não podem se sentir desestimulados de atuar para o benefício do próprio país.
26: Pelo texto aprovado, a advocacia fora do órgão federal de atuação não poderá ser exercida por advogados que ocupam cargo em comissão ou função de confiança. Além disso, os profissionais ficam impedidos de atuar contra a União, suas autarquias, fundações e empresas públicas. Para garantir a transparência, a Advocacia Geral da União deverá publicar em sua página na internet a lista atualizada de todos os profissionais que optarem por exercer a advocacia privada. Os interessados também deverão fazer uma comunicação prévia ao órgão antes de iniciar a atividade. A proposta determina ainda que o exercício da advocacia privada estará sujeito às orientações da Corregedoria Geral e da Comissão de Ética da AGU, além de obedecer ao Estatuto da Ordem dos Advogados do Brasil e à Lei de Conflitos de Interesses. Da Rádio Câmara de Brasília, Maria Neves.
2: Previdência. Coronel Crisóstomo, do PL de Rondônia, destaca que foi o autor da proposta que deu origem à Comissão Parlamentar Mista de Inquérito, que discutiu fraudes no INSS. Ele lembra que as investigações expuseram um esquema ilegal de descontos em benefícios de aposentados e pensionistas.
3: A consequência disso tudo é que o governo federal teve que bloquear todos os acessos a desconto, não havendo mais desconto, até que seja julgado e decidido como fazer esse trabalho, sem a necessidade de sindicatos e associações voltarem a pedir o desconto no Instituto Nacional de Seguridade Social.
22: De acordo com o Coronel Crisóstomo, a suspensão de descontos não autorizados diretamente pelos segurados é uma vitória importante para proteger a renda de famílias mais vulneráveis. O deputado garante que o Congresso continuará fiscalizando o sistema previdenciário.
2: Trabalho. Para Daniel Almeida, do PCdoB da Bahia, a redução da jornada de trabalho é a conquista mais importante das últimas décadas para a classe trabalhadora. Ele argumenta que a modernização da indústria e o ganho de produtividade com novas tecnologias justificam o reequilíbrio da escala no país.
5: Hoje você fabrica a mesma coisa com uma quantidade de horas trabalhadas muito menor do que há 38 anos atrás, quando a Constituição foi promulgada. E, portanto, os trabalhadores precisam participar da distribuição desta produtividade que as tecnologias conseguiram produzir. Portanto, é uma necessidade. De tempos em tempos, é preciso fazer esse equilíbrio para que os trabalhadores e a sociedade como um todo se beneficiem.
22: Daniel Almeida ressalta que garantir duas folgas semanais permite mais descanso, saúde e tempo livre para a qualificação profissional. O parlamentar também elogia a mobilização dos movimentos sociais e o apoio institucional do governo federal em favor da medida.
2: Cultura. A Câmara aprovou o projeto que reconhece o hip-hop como manifestação da cultura brasileira. O repórter Antônio Vital acompanhou a votação.
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8: A Câmara dos Deputados aprovou o projeto que reconhece o hip-hop como manifestação da cultura nacional. O hip-hop é um movimento cultural e estilo de vida urbano que surgiu nas comunidades afro-americanas e latinas do bairro do Bronx, em Nova York, no início dos anos 70. Segundo o autor da proposta, deputado Pastor Henrique Vieira, do PSOL do Rio de Janeiro, mais do que apenas um gênero musical, o hip-hop é uma ferramenta de expressão política e social. No Brasil, o hip-hop começou na década de 80, principalmente em São Paulo, em locais de encontro de jovens negros, pobres e moradores de periferias. O movimento se expandiu para outras regiões do país, adquirindo características locais, inclusive no Nordeste, onde foi influenciado pelo repente ritmos caribenhos e jamaicanos. Ser reconhecido como manifestação da cultura nacional permite que o hip-hop seja contemplado nas políticas públicas, com possibilidade de ter acesso a leis de incentivo, linhas de crédito e fundos setoriais, sem contar a garantia de livre manifestação. O projeto recebeu parecer favorável do relator, deputado Inácio Arruda, do PCdoB do Ceará. Segundo ele, o movimento já é reconhecido oficialmente como manifestação cultural por estados e municípios. Para o autor do projeto, deputado Pastor Henrique Vieira, o reconhecimento oficial vai fomentar a cultura e evitar a criminalização do movimento.
9: Reconhecer o hip-hop como manifestação da cultura nacional é sair da chave da criminalização e entrar na chave do reconhecimento e da valorização, porque o hip hop vai acontecer e acontece independente do Estado, mas cabe ao Estado, com política pública e investimento, ao invés de criminalizar, valorizar, fomentar e levar adiante.
8: O projeto que reconhece o hip hop como manifestação da cultura nacional seguiu para análise do Senado. Da Rádio Câmara de Brasília, Antônio Vital.
10: Educação.
22: Beto Preto, do PSD do Paraná, comemora a criação do curso de medicina no campus de Apucarana da Universidade Estadual do Paraná, a Unespar. O deputado aponta que a medida atende a uma reivindicação de mais de 50 anos do município.
11: É uma luta de mais de 50 anos do município de Apucarana, que agora parece que realmente chegou no êxito. A Unespar é a única universidade que ainda não tinha o curso de medicina e a partir de agora já são recursos liberados para a construção de um bloco de laboratórios, de salas de aula e também praticamente liberado a contratação dos professores via concurso, além de estarmos muito próximos da marcação do concurso vestibular para a entrada no primeiro semestre de 2027.
12: Beto Preto ressalta que, a partir de agora, toda a rede estadual de ensino superior do Paraná passa a contar com o curso público de medicina. Ele celebra o fato de a nova graduação ampliar a formação de profissionais de saúde no Vale do Ivaí, região geográfica composta por 26 municípios.
10: Saúde.
22: Programa para recuperar crânio e face com tecnologia 3D no SUS avança na Câmara. A reportagem é de Luiz Cláudio Canuto.
13: A Comissão de Ciência, Tecnologia e Inovação da Câmara dos Deputados aprovou o projeto que institui o Programa Nacional de Reabilitação Crânio-Facial com uso de tecnologia 3D no Sistema Único de Saúde. O colegiado seguiu o voto do relator, deputado Rui Falcão, do PT de São Paulo. A reabilitação recupera aspectos anatômicos, funcionais e estéticos de pacientes com alterações provocadas por tumores, sequelas de tratamento, traumatismos e anomalias congênitas. Pela proposta, o programa vai oferecer suporte psicossocial aos pacientes e incentivar o desenvolvimento de materiais e de processos de modelagem em três dimensões. A iniciativa seria implementada por meio de parcerias com instituições de ensino e pesquisa, públicas ou privadas, para pesquisa, desenvolvimento e aprimoramento de tecnologias. O autor do projeto é o deputado Zacarias Calil, de Goiás, que afirma que, por meio do uso de scanner 3D e de exames de imagem convencionais, como tomografia computadorizada e ressonância magnética, é possível criar um modelo da superfície do rosto e do crânio do paciente, por exemplo. Assim, é possível saber que estruturas anatômicas precisam de reparação com o design pessoal de próteses e simulação do resultado final antes do tratamento. O deputado, que também é cirurgião pediátrico, afirma que o modelo já é aplicado no Brasil.
27: Em Campinas, São Paulo,
4: Paulo, nós temos um centro de tecnologia e informação que pode trabalhar juntamente com isso. Aliás, eles já fazem esse procedimento pelo SUS, que é um avanço muito grande, né? Você pegar determinado tipo de tumor, fraturas e outras patologias, malformações, você analisar através de uma tecnologia dessa, antes de você, por exemplo, submeter o paciente a um procedimento cirúrgico. Então, um profissional, ele vai saber exatamente de que maneira ele vai atuar nesse sentido. Inclusive, mostrando para o paciente, esclarecendo, né, suas dúvidas, de que maneira ele vai ser operado.
13: O autor da proposta diz que a técnica também pode ser aplicada na odontologia, cirurgia plástica, reconstrutiva, fonoaudiologia e reabilitação. Ele afirma que o impacto orçamentário não seria muito alto, porque a tecnologia, como já vem sendo utilizada, tende a diminuir o custo.
4: Se você tem um centro de tecnologia, informação, informática, que já faz pelo SUS, então a gente só vai praticamente complementar isso aí, né? Já existe, agora falta mais investimentos, né? E com isso aí a gente consegue, através dos recursos, emendas parlamentares, para ajudar esses centros de tratamento.
13: A proposta ainda vai ser analisada pelas comissões de saúde, de finanças e tributação e de Constituição e Justiça. Em princípio, ela não precisa passar pelo plenário. Da Rádio Câmara de Brasília, Luiz Cláudio Canuto.
6: Ciência e tecnologia.
21: Raimundo Santos, do PSD do Pará, defende projeto que institui a Semana Nacional da Consciência Digital Infantil. A iniciativa, segundo o deputado, visa orientar famílias e educadores sobre os riscos da exposição excessiva às telas e os perigos de crimes virtuais.
14: Hoje o mundo da internet é como se fosse uma extensão do mundo real, é uma praça pública onde tem todo tipo de informações úteis, mas também muita coisa nociva, principalmente a criança e adolescente. Dentro dessa política de educação digital, o projeto ele visa incluir uma semana de conscientização digital voltada para educadores, para a família, uma prevenção durante esta semana ao cyberbullying, aos crimes cibernéticos, também o combate à exposição a conteúdos impróprios, a promoção da saúde mental diante do uso excessivo de telas.
22: Raimundo Santos alerta que o uso desregulado das redes sociais provoca aumento de casos de ansiedade e depressão entre os mais jovens. A proposta já avançou por 3 comissões e aguarda análise na Comissão de Constituição e Justiça.
21: Termina agora o jornal Câmara dos Deputados, produzido pela Rádio Câmara, com trabalhos técnicos de Everson Urani e apresentação de Luciana Vieira e José Carlos Andrade. Uma ótima noite para você.
22: Uma boa noite. A Voz do Brasil está de volta amanhã.

0: A vantagem de brincar com fogo é que se aprende a não se queimar. Oscar Wilde.
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2: Olá, ouvintes, aqui Liz de Bortoli com o apoio técnico de Jefferson Gomes. Durante a semana estamos fazendo a leitura de textos que falam sobre o fogo. Ele não existe apenas na natureza, também parece habitar dentro de nós. Assim como uma chama que arde silenciosa, há emoções que consomem, transformam e deixam marcas em nós e nas pessoas ao nosso redor. Hoje lemos o poema Fogo Negro, de Fernando Brejo. Chama negra, pedaço da noite sem astros. Só tu sobrevive e é invisível, queimando o espaço. Estrelas derretem, deixando a galáxia inteira no breu. As chamas se perdem de todos os fogos diante do teu. Fogo sem ruído, na noite escondido, desses olhos teus. Corrói este peito que já corroído, não quer dar adeus. Neste programa trabalharam Liz de Bortoli, Mariana Sirena, Sofia Comparim e Rafael Prudêncio, com o apoio de André Grassi.
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6: Olá, olá, ouvintes da Rádio da URGS. Aqui quem fala é o músico Paulinho Parada, na 1080M, no programa Papo de Músico, Ancestralidade em Debate. Eu quero apresentar para vocês hoje a trajetória musical do Raul Wanger, um dos maiores compositores da história do Rio Grande do Sul. Eu conheci tarde a música de Raul Wanger. Fui conhecê-lo num protesto, numa manifestação a favor da Fundação Piratini, diga-se a TVE, FM Cultura. Se eu não me engano, entre 2015 e 2016... Essas coisas, esses posicionamentos, né? E claro, nós estamos numa rádio pública, a questão aqui não é puramente política partidária, mas, no entanto, isso permeia a história de Raul Wanger, porque ele foi um exilado político na época da ditadura militar, na época do AI-5, do famoso ato institucional número 5. Eu acho que ele pode falar um pouquinho por ele mesmo. Esse é o tema do Papo de Músico, Ancestralidade em Debate, aqui na 1080M. E dito isso, eu perguntei para o Raul Wanger, que participou desse programa, como foi seu início na música. E eu já quero iniciar o programa de hoje com o depoimento de Raul Wanger.
7: Quando eu era pequeno, na casa da minha família, havia muita música. Começando pela mãe, que era bem jovenzinha quando eu nasci, e ela era gaiteira. Era tangueira, milongueira, chimarriteira. Então, era muito alegre, estava sempre escutando discos com os clássicos do cinema naquele momento. E lembro de escutar os Bolachões de 78 com Bing Crosby, e sei lá, não, nem me lembro mais já do nome daqueles grandes atores, cantores, né, do cinema dos anos 50. Então isso aí foi eu sei muito repertório musical que vem dessa audição, que só pode ser daquela época. Também no meu colégio, ali no IPA, estudei ali 9 anos, sempre houve aula de canto orfeônico, e havia o Bando do Morro, um quinteto, um sexteto, que era formado por alunos do colégio, havia bastante estímulo também. Depois eu fui estudar no Instituto de Artes, na Rua Senhor dos Passos, fui estudar piano alguns anos lá, mas eu confesso que o que eu mais gostava mesmo era de pegar o bonde. Ir ao centro da cidade, voltar de bonde sozinho, pequeno ainda, era uma aventura maravilhosa. Mas sempre fui aprendendo, né? Minha avó materna também tinha o seu piano, a avó paterna, perdão, tinha o seu piano e tocava um pouco de música erudita, repertório dos alemães, Lieder, alguns clássicos, assim, áreas de ópera que eram populares. Depois, já começando na adolescência, comecei a tocar com Merinho Lopes em Capão da Canoa, espiava o Mutinho Rodrigues, tocar nos bailes da Sociedade Dançante,

quero escutar aqui no nosso programa de hoje a canção Pequeno Exilado. O Pequeno Exilado, Raul Wanger gravou uma composição dele, gravou ao lado de Elis Regina. Imagina o sonho, né? Poxa, ser gravado por Mercedes Sosa, Beth Carvalho, Elis Regina. Vamos começar com isso. Essa música é praticamente autobiográfica. Vamos escutar Raul Wanger através da canção O Pequeno Exilado.

Que bonito poder escutar Raul Elvanger aqui no programa Papo de Músico, Ancestralidade em Debate, com Elis Regina. Eu fiquei sabendo, eu, Paulinho Parada, músico, pelos livros, né? Raul Elvanger tem basicamente um songbook, um livro de músicas de sua autoria, em que ele conta a história das suas canções, né? E que Elis chorou no momento da gravação desse fonograma. Pois bem, eu perguntei para o Raul Elvanger, aqui no programa Papo de Músico, Ancestralidade em Debate, quais as canções que permearam a sua trajetória lá nos festivais universitários da PUC, da URGS, na década de 50, até a era dos festivais, dos anos 60, aí sim,

0: 1975, ele sendo exilado na Argentina, depois no Chile. Ele não conta muito sobre isso, mas eu estou contando aqui porque eu sei da história, da trajetória dele. Ele vai focar nas músicas e é nisso que nós vamos prestar atenção, na história, aliás, nas principais composições que permearam sua trajetória.
1: Tentando fazer um painel bem resumido da minha criação como compositor, que é bastante variada também, tem muitas influências de vários lados, não pode faltar uma música minha que refere a minha biografia pessoal como exilado, né, de centenas de amigos e conhecidos meus, e que eu tive o privilégio de ver gravada pela Elis Regina, que é o Pequeno Exilado.
0: Escutamos aqui no programa Papo de Músico, Ancestralidade em Debate, o depoimento de Raul Elvanger sobre a sua composição Pequeno Exilado, que nós escutamos. Agora vamos escutar um depoimento do Raul sobre uma canção que ele cantou ao lado de Adriana Defente.
1: Uma faceta que eu também gosto muito e acho muito original do meu trabalho é a faceta das canções que eu fiz inspiradas em Santa Catarina, que eu conheci já lá no ano de 1966, com a Laís Aquino, Vanderlei Falkenberg, Carlinhos Artilibe, João Palmeiro. Fomos para lá, imagina, tocar violão, pescar, comer um peixinho, tomar uma cachaça de alambique, e fizemos músicas naquele tempo. Desde essa época ficou para mim esse fascínio pela aquela pureza, aquela civilização açoriana. E depois, quando eu voltei do exílio, acabei me reintegrando lá muito, acabei de morar lá durante 9 anos. Aí fiz então um bom repertório catarinense, no qual eu destaco a música Tem Tainha, que eu acho uma música muito bem feita, muito verdadeira, muito, muito realista e poética em relação ao assunto, né, que é a pesca. E uma gravação que eu gosto muito é aquela que foi feita pela Adriana Defente.
0: Escutamos o depoimento de Raul Elvanger aqui no programa Papo de Música, Ancestralidade em Debate. E agora vamos escutar na voz do próprio Raul a composição dele, ao lado da voz de Adriana Defente, um fonograma, Tem Tainha.

0: Olá, olá, ouvintes do programa Papo de Músico Ancestralidade em Debate. Escutamos Tentainha, de Raul Elvanger, na voz de Raul e Adriana Defente. Aqui quem fala é o Paulinho Parada, produtor e locutor deste programa, mas primeiramente um músico, pesquisador, doutor em música aqui na URGS. Tenho uma alegria enorme de apresentar esse programa para vocês, Papo de Músico, sempre quartas-feiras às 20 horas na 1080M, com reprises às segundas, à noite, às 21h na Rádio Bloco. Pois bem, gente, vamos escutar mais alguns depoimentos do Raul Elvanger sobre as músicas que mais ilustraram sua carreira. Vamos ouvir.
1: Tem uma canção minha, que não é só minha, porque é a versão de um original argentino. Meu querido amigo Leon Rieco compôs Solo Le Pido a Dios, né, que se tornou uma canção pacifista internacional, na verdade, e eu tive o privilégio justamente de fazer essa versão para o português, e mais privilegiado ainda quando a Beth Carvalho, que raramente gravou uma música que não é samba, se interessou muito e quis gravar essa música. Então ela me pediu que chamasse a Mercedes, que estava morando ainda em Madrid, e elas realizaram essa gravação do Eu Só Peço a Deus. Me deixou muito feliz e me abriu muitas portas, e é um grande orgulho ter a Beth, a Mercedes, o Leon e a minha colheradinha também nessa magnífica canção.
0: Dito isso, escutamos o depoimento de Raul Elvanger e vamos escutar então na voz de Beth Carvalho e nada mais, nada menos que Mercedes Sosa, aqui no programa Papo de Música Ancestralidade em Debate, a composição de Leon Rieco na voz dessas divas da música brasileira e latino-americana, uma versão de Raul Elvanger para Solo Le Pido a Dios, Eu Só Peço a Deus.

0: Buenas, buenas. Escutamos de Raul Wanger e Leon Rico, nas vozes de Mercedes Souza e Beth Carvalho, aqui no programa Papo de Música, Ancestralidade em Debate, apresentado e produzido por Paulinho Parada, que vos fala na 1080M, com reprise na Rádio Bloco, mesma hora, mesmo local que você está ouvindo, mesmo meio de comunicação, se é celular, se é rádio, se é website, não importa. O que importa é que você está ouvindo, e isso é muito importante. Dito isso, eu pedi para o Raul falar um pouquinho mais sobre outras músicas, e ele escolheu uma das composições que eu acho das mais emblemáticas, os últimos, talvez... pós-Lupicínio, né? É uma canção pós-Lupicínio, uma das canções, porque Lupicínio foi um marco da música aqui para Porto Alegre, para o Rio Grande do Sul, mas eu acho que Pialo de Sangue consegue unir a música nativista, a música talvez folclórica do Rio Prata com uma latinidade. Eu acho que o Raul Wanger marcou o nome na história, talvez por um tempo indeterminado, que vai além da minha vida e da vida dele mesmo. É por isso a ancestralidade, através dessa música, que é Pialo de Sangue. Ele vai falar um pouquinho mais.
1: Não podia faltar aquela que é a minha canção mais conhecida, mais querida, que é uma canção de amor e de esperança aqui pela nossa terra, que é o Pialo de Sangue. Na gravação primeira que houve, que é a minha, com a segunda voz da Nana Chaves, arranjo do Zé Gomes, e que eu acho realmente um fonograma, o conjunto dessa gravação está muito bom, apesar dela ter mais de 30 gravações em 5 idiomas, ser super divulgada por aí, mas sem modéstia nenhuma, eu digo, a minha gravação ficou bastante boa lá do ano de 1979.
0: Dito isso, não nos resta nada mais, nada menos que escutar Pialo de Sangue, de Raul Wanger, por ele mesmo. Eu poderia escolher qualquer uma dessas 30 versões, inclusive a da Mercedes Sosa, mas eu confesso que por muitos anos, lá por 2016, 2017, quando eu viajava pelo Rio Grande do Sul, pela América Latina, e até pelo Brasil, outros estados, mais o centro-oeste e nordeste, talvez, eu levava, não na época que se escutava música no celular, mas que se ainda tinha o MP4, um dispositivo que não o celular para se escutar música, eu levava essa música sempre na minha memória e nesse aparelhinho. Tá bem? Então vamos escutar Pialo de Sangue, de Raul Wanger, na voz dele mesmo, aqui no programa Papo de Músico, Ancestralidade em Debate, apresentado por Paulinho Parada, na Rádio da URGS, com reprise na Rádio Bloco. Que...

0: voltamos aqui no programa Papo de Músico, Ancestralidade em Debate, Pialo de Sangue, de Raul Evanger, na voz dele mesmo. Que quem está falando é o músico Paulinho Parada. Nos sigam, por favor, nas redes sociais. Instagram é @ Papo de Músico Rádio, meu Instagram é @ Paulinho Parada Músico. É uma alegria estar com vocês. Eu sempre pergunto para os meus convidados, para os meus entrevistados, uma mensagem para as futuras gerações, considerando que as pessoas podem escutar esse programa daqui a 10 anos, porque fica num repositório, porque eu sou pesquisador e talvez alguém se interesse por pesquisar o acervo da Rádio da URGS, é uma rádio pública, então tem esse sentido museológico, talvez arquivista, né? Esse trabalho de arquivo mesmo, etnomusicológico, musicológico, que é a minha formação, a musicologia. Aliás, a minha graduação foi em composição, em música, com ênfase em composição, e aí o mestrado, doutorado, musicologia / etnomusicologia. Por que que eu estou falando isso? Porque a música é algo muito político, a trajetória do Raul foi assim, né? Foi um exilado na época da ditadura, ou do golpe de Estado, como a gente quiser chamar, depende do posicionamento do sujeito que escuta. Eu, gente, aqui, apesar de eu ter meu posicionamento, e aqui no meu programa, hoje não falarei sobre isso. O que eu falarei é que essa música pode e deve ser apreciada tanto por um posicionamento, por uma pessoa de um posicionamento, de um pensamento, de uma ideologia, quanto por outra. Eu acho que, assim como o Plauto Cruz, o Raul Evanger é um músico aqui do Sul que transcende essas bordas. Plauto Cruz se dava bem, lidava bem com pessoas de esquerda, de direita. Esse é um termo que veio lá da Revolução Francesa e vigora até hoje, com certas polaridades. Eu não vou adentrar nesse termo. O que eu quero dizer, gente, é que o Raul, ele é histórico, é um sujeito histórico para a música, e para mim é uma alegria. E dito isso, o Chico Buarque, que jogava bola com o Raul Evanger, hoje não deve jogar mais, não sei, que Raul está com quase 80 anos. Ele nasceu em 1947, então ele está agora com 78 anos, né? Está com quase 80 anos de idade, quer dizer. Então, não sei se ele ainda joga bola com Chico Buarque, ou mesmo se o Chico Buarque joga bola, aquelas famosas peladas que ele fazia com Bob Marley, inclusive. Mas o Chico Buarque mesmo dizia que a música, quando tem essa raiva, esse ímpeto político, ela não é uma coisa tão positiva, porque você faz uma composição raivosa. A gente fala, a música também é um palco para falar de amor, a criatividade também vigora nesse sentido. Eu gostei muito que esse lado mais poético do Raul aflorou aqui, sabe? A gente não falou tanto de política. Isso para mim tem um valor mais profundo, inclusive, porque política é uma coisa a política partidária, nesse sentido, até é superficial perto da profundidade da poesia, das letras. Isso eu acho fantástico, mesmo tendo um posicionamento que não cabe aqui. E por isso eu quero perguntar para o Raul, qual mensagem você manda para as futuras gerações, Raul, que vai nos escutar aqui, as gerações que vão nos escutar no programa Papo de Músico?
1: Atualmente, em 2026, eu observo o panorama profissional, né, e artístico, e fico bem preocupado pensando como um cantautor, um jovem compositor, uma cantora de conteúdo, especialmente, né? Como fazem para iniciar uma carreira, para tocar para frente, para ir andar e abrir caminhos nesse panorama totalmente monopolizado por duas ou três empresas que nos fazem escutar essas músicas pseudo-sertanejas e pseudo-pagodes, e é tudo pseudo. Eu sei que elas são feitas em escritórios na Faria Lima, onde trabalham durante 8 horas por dia diversos compositores, compondo incessantemente canções para abastecer essa coisa toda. Então, eu não sou nada otimista. E o que eu digo da minha experiência, não sei se ajuda esses jovens artistas, né, sonhadores, poéticos, revolucionários, não sei. Não sei, porque assim, eu sempre fui perfeitamente fiel a mim mesmo, né? Eu jamais fiz uma música na qual eu não acreditasse, jamais escrevi uma coisa que a mim me parecesse duvidosa. Então eu sou dessa tradição daquela MPB ali, surgida logo depois da Bossa Nova e com o tropicalismo, que ela era muito, muito testemunha, muito, muito testemunho do seu tempo, né? Assim, todos esses caras agora que estão com 80, 85 anos, que foram realmente os meus ídolos. E então, eu sou muito, muito fã disso, de Sérgio Ricardo, de Dennis Brin, de Dori Caymmi, Chico Buarque, Gilberto Gil. Enfim, essa turma que cantava o Brasil, Brasil verdadeiro, Brasil real, Brasil sensual, colorido, mulato, mestiço, alegre, jogava bem futebol, enfim, todas essas coisas que são esse lado alegre, colorido e fascinante do nosso Brasil e do nosso Rio Grande do Sul.
0: Esse é o recado, essa é a preocupação. Que coisa singela, né? Não foi uma coisa, não foi uma mensagem, não foi um recado, não foi um conselho professoral, nem no sentido de profetizar algo, mas foi uma preocupação com os jovens cantautores, compositores. E, dito isso, sem tantas esperanças, mas querendo só um pedaço de terra, como Raul disse na canção Pealo de Sangue, o programa Papo de Músico Ancestralidade em Debate, fica aqui para mim, olha, é uma honra com H maiúsculo, não H de homem, com H, mas H de honra, que poder receber esse cara aqui no programa, tá bom? Raul Ewanger é o cara. E eu me sinto muito honrado de poder recebê-lo aqui no programa. Muito obrigado. Nos sigam nas nossas redes, @papodemusicorádio, e eu, @paulinhoparada, músico no Instagram. Um grande abraço e até semana que vem.
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5: Suíte de canções folclóricas inglesas de Ralph Vaughan Williams, com a Filarmônica Real de Liverpool, direção de Vernon Huntley. Partes: 17 Come Sunday, My Bonnie Boy, Folk Songs from Somerset.

0: Suite de canções folclóricas inglesas de Ralph Vaughan Williams, com a Filarmônica Real de Liverpool, direção de Vernon Hundley. Partes: Seventeen Come Sunday, My Bonnie Boy, Folk Songs from Somerset.
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0: Baquianas Brasileiras número 7, de Heitor Villa-Lobos. Orquestra Sinfônica New World, direção de Michael Tilson Thomas. Movimentos, prelúdio, ponteio, giga, quadrilha caipira, tocata, desafio, fuga, conversa.